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2: 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Bienvenido, André.
3: Obrigado.
2: 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Portugal es una de nuestras debilidades en el equipo de Radio Viajera, ya os lo he comentado antes, y concretamente Setúbal es una ciudad que nos encanta. ¿Cómo valoráis este primer día de estos 10 años que hace que venís a Fitur?
3: Nós temos uma avaliação que vai no sentido de que neste ano de 2025 há mais gente ainda na Fitur. Há sempre muita gente, naturalmente, mas este ano nós conversámos e a nossa ideia é de que este ano, 2025, há mais pessoas na Fitur. Isso é muito positivo, naturalmente, para nós que vimos de Setúbal aqui a Madrid a apresentar e promover os nossos produtos e fazer acreditar a quem vá a Setúbal que as nossas tradições também na gastronomia são muito importantes para quem gosta de saborear boa comida, bom peixe, no caso, em Setúbal.
2: Ahora, vamos a entrar en eso. ¿Cuáles son las principales novedades que ha presentado Setúbal en Fitur 2025?
3: Setúbal está representada aquí na Fitur há 10 anos, agora em 2025, é a 10ª participação. Todos os anos nós procuramos trazer alguma novidade ou apresentar o produto de uma forma diferente. Este ano nós trazemos a Arrábida. A Arrábida é uma serra e é um património natural classificado trazemos vários elementos que representam a Arrábida, seja na flora, seja na própria imagem, porque conseguimos trazer e reproduzir isto. No fundo, a história também da vida na Arrábida. Sobre a Arrábida, nós continuamos a investir neste património e temos agora uma candidatura à Unesco para património da humanidade e, portanto, esperamos que esta candidatura seja vencedora, no sentido de a Arrábida é um espaço que pode ser visitado de uma forma ordenada, respeitando naturalmente os valores da natureza, mas também podendo, continuando a defender esses valores. Por outro lado, trazemos também aqui a gastronomia, Setúbal, terra de peixe, portanto a diversidade da oferta em peixe, nas várias formas de cozinhar, e como não podia deixar de ser, um dos aspectos mais importantes também do desenvolvimento económico da nossa região, que são os vinhos, não é? A variedade, a diversidade, e são vinhos que são conhecidos um pouco por todo o mundo, têm registros de prémios que são ganhos um pouco por todo o mundo, estes vinhos. E trazemos, portanto, também um aspecto muito importante, que são as ostras. As ostras do estuário do Sado, é uma outra área protegida, onde estamos de facto a investir, e há várias empresas que fazem exportação de ostras já, daquele estuário, e portanto é uma aposta muito importante também para o desenvolvimento económico, para o aproveitamento do facto de ser uma área protegida e onde se pode continuar a investir na produção de ostra como um produto naturalmente de referência também da nossa região. E é isto tudo que nós trazemos desta vez aqui à Fitur, à Espanha.
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3: Naquele territorio nós temos algumas atividades económicas que se procuram estar sempre adequadas à preservação das espécies naturais, não havendo muitas alterações na própria orografia do território, mas há os percursos pedestres, há a bicicleta, há até inclusive há a possibilidade de fazer determinados percursos com viatura, não é? Com carros, provas, rally, e portanto tudo isto é possível fazer num património natural como aquele. Mas o importante é que tudo isto é organizado e os visitantes são informados das regras que devem tomar quando participam em alguma atividade. E, portanto, é essa o grande desafio que nós temos, que é de continuar a poder usar aquele território, mas sempre valorizando e, portanto, mantendo, fazendo a conservação da natureza.
2: Vamos a entrar ya de hecho en Setúbal y nos quería que me hicieras una pequeña ruta para que todos los oyentes digan, bueno, pues cuando uno va a Setúbal, ¿cuáles son los imprescindibles a nivel patrimonial de una visita a Setúbal? Sin comprometerte, que ya sé que todo Setúbal, pero márcanos 5 lugares aproximadamente.
3: Bom, nós temos um espaço que é a Casa da Bahia. A Casa da Bahia é um espaço onde coexiste a Associação da Baía de Setúbal com o Centro da Promoção Turística. Não é? A Casa da Bahia é assim chamada porque nós fazemos parte do Clube das Mais Belas Baías do Mundo. Setúbal tem a sua baía, é uma das mais belas baías do mundo. E, portanto, no fundo, a Casa da Bahia é um polo de atratividade, não é? Para quem vai a Setúbal, procura ali informação sobre como fazer a visita para ver a paisagem, para ver os golfinhos na baía, no Sado, ou para fazer algum percurso, seja de natureza ou seja na visita ao património histórico e cultural que Setúbal tem. Nós acabamos de terminar uma obra no Convento de Jesus. O Convento de Jesus é um património nacional e que estava ao abandono, não é, praticamente, e que a Câmara Municipal, substituindo-se às entidades governamentais, desencadeou um processo que terminou em novembro passado e que foi a conclusão das obras da requalificação do convento. É muito importante para os espanhóis esta referência ao Convento de Jesus, porque foi ali que foi ratificado o Tratado de Tordesilhas e, portanto, é uma relação muito importante, histórica, da ligação de Setúbal também com Tordesilhas e, portanto, com a Galícia, não é? É apenas um exemplo, é um património nacional que nós temos. Temos a recuperação de muitas casas tradicionais e que nós requalificamos para instalar lá atividades. O caso está connosco aqui na feira, a Escola de Hotelaria e Turismo de Setúbal. Foi instalada no antigo quartel de Setúbal e que a Câmara Municipal comprou ao Estado aquele espaço que é também é um antigo quartel, e que comprou ao Estado e que depois ofereceu ao Estado outra vez o espaço para construir lá a Escola de Hotelaria. E, portanto, mais uma demonstração de que nós adquirimos algum património com muito valor e que depois nós encontramos forma de lhe dar vida, não é? Instalando lá portanto, algumas entidades, organizações que possam dinamizar a vida da cidade. Estamos agora também num outro projeto muito importante, uma parceria com o Estado português, que é da requalificação do Forte de São Filipe. O Forte de São Filipe é naturalmente um forte, mas é um mirador sobre o território de Setúbal e em particular sobre a Bahia, não é? Sobre a Bahia. E, portanto, estamos num projeto de requalificação de todo aquele património, no sentido de virmos lá a instalar uma estalagem que já lá existiu antes, mas que agora será renovado e com melhores condições para receber os visitantes, e sendo que, de facto, é um espaço de onde se pode avistar uma grande parte do território de Setúbal e a nossa Bahia.
2: Bueno, há muitos projetos em marcha, por lo que veo, e muito interessantes. Has hablado del mercado español, de la importancia de esa conexión histórica de España con Portugal a través del Tratado de Tordesillas y del convento, pero para vosotros el mercado español es el primer mercado en Setúbal de recepción, ¿no?
3: Es verdad. Nós estamos aqui, participamos, como já disse, há 10 anos aqui na Fitur. Naturalmente que vimos aqui apresentar os nossos produtos, os nossos, portanto, o Setúbal como um território de destino para fazer o turismo, e portanto isso tem tido resultados positivos, porque os espanhóis continuam a ser os maiores visitantes, né, em número de Setúbal. Mas é verdade que também nós vimos aqui à Fitur e temos aqui contactos com agentes, promotores de um pouco de todo o mundo, não é? E nós hoje temos em Setúbal muita procura, mesmo para residência, de gente que vem de várias partes do mundo. E alguns deles vão ali para fazer os seus investimentos, não é? Ainda hoje tivemos a oportunidade de contactar aqui com um investidor brasileiro que veio aqui à Fitur e que escolheu Setúbal para fazer o seu investimento de uma agência de viagens e um pequeno espaço hoteleiro que tem em Setúbal. Isto é apenas um exemplo de que há um pouco por todo o mundo gente que vem para Setúbal, vem visitar e depois acaba por ficar, porque de facto tem uma qualidade de vida muito, muito importante e portanto é atrativa para as pessoas. Dizer ainda que o território de Setúbal, 60% desse território é área protegida, não é? E, portanto, as atividades económicas se desenvolvem e o espaço público se desenvolve em 40% apenas do território. Procuramos qualificar esse espaço público e, naturalmente, garantir a conservação da natureza dos restantes 60% do território. E é assim que nós vivemos em Setúbal. E, por isso, nós desafiamos todos aqueles que neste caso nos ouvem para visitar Setúbal. E por que não acabar por ficar em Setúbal?
2: Bueno, por que não? Como mi compañero que está deseando de llegar a eso. Para terminar, ahí sí que antes te decía que no te iba a meter en el compromiso de que señalaras 5 sitios, porque a lo mejor otro decía, pues a mí no me han mencionado, pero ahora sí te voy a pedir que nos recomiendes un plato de la gastronomía de Setúbal, aunque luego nos abras más, pero tu plato favorito de la gastronomía de Setúbal?
3: Bom, acaba por ser um prato que já hoje é o meu favorito, mas porque de facto Setúbal é conhecido por quem nos visita como também a terra do choco frito. É um prato que as pessoas fazem fila nos restaurantes que têm choco frito. É uma particularidade da nossa gastronomia.
2: Que bueno, que bueno. Bueno, pues aí com esse bom sabor de boca e com os vinos, brindando com os vinos que de Setúbal que hoje habéis apresentado aqui, nos vamos. Muchísimas gracias por traernos este trocito de Setúbal e de Portugal a los micrófonos de Radio Viajera e esperamos ir a visitaros muito pronto.
3: Já, bem-vindos a Setúbal.
2: Obrigado.
3: Obrigado.
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